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2: E as primeiras de hoje são rápidas, curtas e a pedir chuva como ela já não bastasse.
3: Quando choveu, choveu, o que foi um enorme problema. Agora não chove e é um grande problema.
4: Assim se provou que neste país, meta-se ou não se meta a água, nunca deixa de haver problemas, embora o problema maior seja com a gasolina.
3: Zezinho, vai lavar as mãos.
5: Lavar as mãos eu? A mãe sabe a água que se gasta a lavar as mãos, sabe? Não, não, eu não quero contribuir para a falta de água. Agora só voltam a lavar as mãos para o ano que vem.

0: Como é que é, Tarzan? Vamos passar a receber turistas aqui na nossa Cubata, é?
1: Cubata ser muito grande e dar para meter aqui bastante gente, porque nós precisamos de ganhar algum dinheiro, porque agora aqui na selva é tudo importado lá de fora e já nada é de graça, nem as bananas.
2: É o que eu diga, é o que eu diga. As bananas são importadas da Colômbia e quando como as bananas colombianas... Apanho caca da pedrada.
1: Está calada, Chita. Nós temos que combinar tudo porque vira aí o agente internacional que nos vai arranjar os clientes.
0: Ah, já sei que vou ser eu a fazer tudo.
1: Ah, enganas-te, Jane. As tarefas vão ser divididas por nós todos. A macaca Chita será a porteira recepcionista e encarrega-se de trazer as bagagens para cima.
2: Vou-me fartar de ganhar gorjetas. E não vai tardar até ter o dinheiro para a máquina de cortar relva.
0: Esta macaca está cada vez mais macaca. Para que é que precisas de uma máquina de cortar relva?
2: Ah, Gina, então é para me depilar, porque agora vai para aí aparecer gente que não me conhece e eu não quero estar assim com tanto pelo para não me confundirem com um gorila.
0: Para que é que foi isso agora?

0: Estás, Zé?
1: É que está na hora de chegar o agente turístico e era preciso dar-lhe um sinal para ele vir cá ter a casa sem se perder.
2: Tarzan, deve ser ele, porque traz na cabeça um daqueles chapéus que é um bidé ao contrário.
1: Olá, mister. Subir e entrar. Ah, mas vira um senhor consigo.
3: Sim, sim. É o guia que vai trazer o primeiro grupo que deve estar para aí a chegar.
4: É, ficaram lá ao fundo juntando a bagagem.
3: É verdade, Tarzan. Já está resolvido o problema dos banhos.
1: Haverá banho privativo para cada um, senhor. Terão direito a um elefante por pessoa. São ótimos, pois não há poliban que seja melhor que as trombas deles.
4: Bem, vou buscar os portugueses.
1: O quê? Serem portugueses?
3: Sim, este primeiro grupo é constituído só por portugueses.
0: Ótimo. Assim já não preciso me preocupar com as tangas, porque os portugueses têm tanga própria.
3: Sim, é preciso é que eles se sintam bem.
1: O quê? Portugueses de tanga a viver na selva? Ah, vão sentir-se em casa! Vão sentir-se em casa!
5: Constrói uma seleção mesmo nacional e à maneira.
6: Está aberta a confidência de imprensa. Estou à disposição dos senhores jornalistas.
7: Só dos senhores jornalistas e das senhoras, não?
6: Claro que sim, faça favor.
7: Bem, então aqui vai. Sou a Lulu Fofó do Diário Futebolístico Duas Bolas.
6: Duas Bolas? Mas duas bolas porquê?
7: Porque o meu jornal é um tabloide atualizado e para a Fretex, dedicado ao futebol de hoje em dia. E o futebol agora tem quase sempre duas bolas em campo para não perder tempo de jogo quando o clube da casa não está a ganhar.
6: Bem visto, senhora. Ora bem, eu quero aproveitar esta entrevista para apresentar a última, mas não a derradeira aquisição da nossa seleção. Aqui está o Drivlovic, pontapé na Vítes, que acaba agora mesmo de se naturalizar português de Portugal.
8: Ya, pontapé na Vítes, ya que via.
7: Mister, de onde veio o Drivlovic pontapé na Vítes?
6: Da Ucrânia. É que assim o Drivlovic pontapé na Vítes, além de vir reforçar a equipa nacional de Portugal, será uma atração atrativa para muitos imigrantes da Ucrânia cá estão. Não é verdade, Drivlovic pontapé na Vítes?
8: Ya, de rádio, Botoalha.
6: Faça favor de traduzir o senhor intérprete das traduções.
9: O Drivlovic pontapé na Vítes disse que está muito contente por estar em Portugal, porque as portuguesas são muito dadas. O sol é maravilhoso, os frangos no churrasco são uma maravilha. Adora Portugal.
7: Mister Fernandão, agora com a contratação do Drivlovic pontapé na Vítes para a seleção portuguesa de Portugal, considera o plantel já completo?
6: De modo nenhum. Como há portugueses espalhados pelos quatro cantos do mundo, há necessidade de incluir a nossa equipa nacional de Portugal, chineses de Macau, indianos de Goa, cubanos de Angola, sul-africanos de Moçambique, japoneses do Brasil, indonésios de Timor, franceses da Guiné, etc, etc. Só esperamos que eles se naturalizem, porque na Seleção Nacional de Portugal só se admitem estrangeiros que forem mesmo naturalizados natural. Não é assim, Drivlovic pontapé na Vítes?
8: Yeah, Vítes do Bairro, português como vou, bom menino, bom humano.
6: Traduza, por favor.
9: O Drivlovic pontapé na Vítes diz que se sente português desde muito pequenino, pois 9 meses antes de nascer já era mais português do que outra coisa. E mesmo quando foi amamentado, sempre gostou mais de bagaço do que de vodka.
8: Yeah, vodka.
7: Mister Fernandão, para terminar, diga-nos o que é que o Drivlovic pontapé na Vítes tem de especial para vir jogar na seleção de Portugal.
6: Bem, achei imprescindível mandar naturalizar alguém da Ucrânia para contrariar a ideia de que não havia ninguém com cabeça na nossa seleção. Agora, com um da Ucrânia, pelo menos temos um crânio.
8: Ucraniano português pontapé na Vítes.
9: Dos negócios imobiliários é sempre uma coisa de alto risco. Que eu digo ao padre Pedro, que tem agora à perna o pessoal do fisco.
10: Viva, posso ajudá-lo?
11: Bem, eu só estava a ver a igreja por dentro.
10: Ah, faz muito bem, porque isto ficou muito bonito. Mandei-a construir no ano passado e está praticamente nova.
11: Ah, realmente, o Sr. Padre tem aqui uma igreja muito bem equipada.
10: Olha lá, não se esqueça que estamos a falar da casa do Senhor. Ele precisa de ter todas as condições de conforto.
11: Ah, pois, tem toda a razão. Mas sabe, Sr. Padre, eu tenho que lhe confessar uma coisa.
10: Confessar? Então venha...
11: Ouça...
10: Vá, homem, não se acanhe. Venha lá, que eu prometo que não castigo muito nos Pai Nossos e nas Ave Marias. Pronto, já cá estamos.
11: Então, e agora? O que é que eu faço?
10: Ai, esta rapaziada... Passam anos e mais anos sem vir à igreja e depois chegam aqui e não sabem o que dizer.
11: Pois é que eu...
10: Vá! Isto começa com o meu amigo a dizer: perdoe-me, padre, porque pequei.
11: Queres dizer, eu propriamente ainda não pequei. Sinceramente, o que eu queria dizer é: perdoe-me, padre, porque eu vou pecar.
10: Vai pecar? Essa é nova. Sou sacerdote de lá para 30 anos e é a primeira vez que me aparece aqui alguém a pedir para confessar um pecado que ainda vai cometer.
11: Enfim, há sempre uma primeira vez, não é, Sr. Padre?
10: Ai, isto hoje começa bem. Então, e o que é que quer confessar?
11: Sabe, é que eu sou, como é dizer, eu sou fiscal das finanças.
10: Para trás, Satanás!
11: Como?
10: Não sois bem-vindos a esta casa, seu enviado demónio!
11: Por acaso quem me enviou aqui foi o chefe de repartição.
10: Todos servos do diabo! Tu e este tal chefe das finanças!
11: Diabo não, nós trabalhamos, é para o ministro.
10: Vai imediatamente à casa de Deus, antes que eu te mande de volta para o inferno.
11: Ah, não posso, eu não posso. Então tenho aqui uma ordem de penhora.
10: Para trás, criado Lúcifer!
11: Oh, seu padre, pare lá com isso, que já me encharcou esta notificação das finanças que vim entregar-lhe.
10: O quê? Agora sois imunes à água benta? Raios, parte aos contabilistas do Vaticano.
11: Credo.
10: Começaram a importar água benta da China para ficar mais barato e vais saber, não queima nem sequer um relz emissário de Satã.
11: Mas compreenda que eu sou, estou a obedecer a ordem.
10: Ordens do demónio! Mas não faz mal. Se a água benta não resulta, corre com eles à castada. Esse crucifixo em prata maciça deve arrumar bem comigo.
11: Ah, não faça isso, Sr. Padre.
10: Tens razão. Deus não pode ser usado como arma.
11: Não é nada disso. É que o problema é que entre uma e outra pancada pode danificar o crucifixo. E ele também está na lista de bens para penhorar.
10: Mas penhorar porquê?
11: Olhe, por causa de um processo que a repartição de finanças levantou. Sabe, detectámos umas irregularidades na construção da igreja.
10: Irregularidades? Mas quais irregularidades?
11: Bem, segundo as nossas informações, o Sr. Padre fez um crédito à habitação para pagar as obras de construção do imóvel.
10: Exatamente.
11: Ainda por cima, declarou a igreja como habitação própria e permanente, ficando assim isento de IMI.
10: E qual é o problema?
11: O problema, Sr. Padre, o problema é que isto não é nenhuma habitação. É mais um espaço de culto.
10: Ah, disparate. Toda a gente sabe que isto é a casa do Senhor. Ora... Se é casa, é sinal que mora cá alguém.
11: Mora? Não estou a ver aqui o dono, só o Sr. Padre.
10: Oh, sua besta! Você não sabe que Deus está em toda a parte. Você não o pode ver, mas ele está aqui.
11: Ah, eu lamento, mas essa explicação não convence o fisco. Vamos mesmo avançar com o processo.
10: Bem, já que insiste, eu não tenho outro remédio. Mas, entretanto, vai ter que cumprir a sua penitência.
11: Eu?
10: Sim! Uma vez que está no confessionário, só daqui sai depois de se penitenciar. O meu amigo pode perceber muito justiça tributária, mas justiça divina percebo eu.
11: Está bem. Então venha de lá o castigo.
10: Ora então, pelas minhas contas, o meu amigo só fica perdoado ao fim de 1850 Pai Nossos e 2525 Ave Marias.
11: Ah, oh, meu Deus!
10: Ai. Leva mais 1000 Pai Nossos por ter invocado o santo nome de Deus em vão.
11: Ah, mas assim eu vou levar o dia inteiro para rezar tanta oração.
10: Ótimo, é o tempo que eu preciso.
11: E para quê?
10: Para ir ali ao advogado e transferir estes bens todos para uma offshore nas Ilhas Caimão.
12: Verdade é que os acidentes de viação continuam a aumentar, devido principalmente ao excesso de álcool e à velocidade excessiva.
13: Estão a ver? Para que é que há quem se preocupe com o preço do petróleo se está provado que conduzindo com álcool se consegue em velocidades muito maiores?
14: Oh, senhor doutor, modeste penso.
3: Não, penso que não.
15: Ai, mas o penso até já está castanho, senhor doutor.
3: Olha, enfermeira, como o paciente não gosta desta cor, o melhor será telefonar para a Fátima Lopes dos Trapinhos.
15: Ah, para a Fátima Lopes telefonar? Mas qual é a sua, doutor?
3: Oh, homem, como você não gosta desse penso por ele estar castanho, vamos saber qual é a cor que está na moda. Ai, se calhar vai acabar por ficar com um penso roxo, bem roxo.
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18: Bom dia, são 7:18 da manhã deste último dia de julho, dia 31, sexta-feira. Estamos quase a chegar ao fim de semana e, portanto, vamos seguir neste programa da manhã até às 10, com música. Fico desse lado, eu sou a Joana Ribeiro César.

0: coisa.
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2: Bom dia, bem-vindos ao primeiro bloco informativo de hoje, 31 de julho. O Rotary Clube de Estarraja deu início ao ano rotário 2026-2027 com a apresentação da nova direção à Presidente da Câmara Municipal de Estarraja, Isabel Simões Pinto. O encontro, que marca o arranque de cada ano rotário, serviu para fazer um ponto de situação sobre a colaboração entre o clube e o município para abordar possíveis projetos conjuntos na área social, educativa, ambiental e comunitária. Durante a reunião, a presidente do Rotary Clube de Estarraja, Lisbeth Marques, entregou a Isabel Simões Pinto uma lembrança inspirada no lema presidencial deste ano: cria impacto duradouro. Além de Lisbeth Marques, a direção para o ano rotário 2026-2027 é composta por Rodrigo Nobre e Catarina Fernandes, vice-presidentes, José Cruz, secretário, Pedro Ivo Martins, administrador, António Camões Sobral, tesoureiro e Simão de Castro, diretor de protocolo. A ADRA, Águas da Região de Aveiro, informa que o abastecimento de água será temporariamente interrompido na freguesia do Bunheiro, no concelho da Mortosa, na próxima sexta-feira, 31 de julho, entre as 9 e as 17 horas. A interrupção deve-se à realização de trabalhos de manutenção na rede de abastecimento e irá afetar várias artérias da freguesia, entre as quais a Estrada da Feiteira, Rua da Bestida, Travessa da Bestida, Rua da Regueira Nova, Rua Marginal Padre António Travesso do Covelo, Travessa da Regueira Velha, Rua Arcebispo Congranós, Beco do Agro e Travessa João Garcia. A ADRA agradece a compreensão da população pelos eventuais transtornos causados e informa que, para qualquer esclarecimento adicional, os municípios podem contactar a linha de apoio através do 808-200-217. A semana da Estação Náutica de Ilhavo terminou com um balanço bastante positivo, reforçando a ambição de afirmar o evento como uma referência nacional já em 2027. Ao longo de 4 dias, centenas de participantes passaram pelo concelho para experimentar um vasto conjunto de atividades ligadas ao mar e à ria, desde vela, remo, canoagem e stand-up paddle, até passeios de barco, workshops e ações de sensibilização ambiental. A iniciativa envolveu clubes, associações, empresas e várias entidades locais, promovendo o património natural, a cultura marítima e a oferta turística do município. A organização destaca ainda o crescente envolvimento da comunidade e dos parceiros, fatores considerados fundamentais para o sucesso desta edição. Com este resultado, o município de Ilhavo acredita que a Semana da Estação Náutica tem condições para continuar a crescer e consolidar-se como um dos principais eventos dedicados ao turismo náutico e à valorização da ria e do mar na região. Terminamos assim este bloco informativo. Eu regresso às 8h30. Continuo desse lado, continuo na minha companhia aqui nas manhãs da Rádio Voz da Ria.
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2: Está na hora de conhecermos as primeiras páginas dos jornais de hoje. O Correio da Manhã dá destaque à goleada europeia com póquer de Pavlidis, destacando a vitória do Benfica ontem por 5-0. Destaque ainda para aulas começam mais tarde e sem telemóveis. Ministro anuncia mudanças no ensino secundário. O Jornal de Notícias dá destaque: lares e creches têm de acabar obras mais cedo para receberem milhões do PRR. Destaque ainda para a vitória do Benfica. Benfica 5, St. Gallen 0, vermelho vivo. Destruição, medo e medo a norte. Os incêndios que assolam o norte do país também são destaque no JN de hoje. Jornal Público dá destaque: o governo está mais perto de alcançar a meta de crescimento do PIB de 2%. Exército mobilizado, Sánchez visita hoje Ceuta, depois de centenas de migrantes chegarem a nado. Esta foi a primeira página do Jornal Público. Dos generalistas falta-nos apenas conhecer a primeira página do Diário de Notícias, que refere que metade do investimento estrangeiro em Portugal é negócio imobiliário. Destaque ainda também para a Espanha e para a crise migratória. Milhares passam ilegalmente de Marrocos para Ceuta. Vamos aos jornais desportivos. A bola dá destaque ao Benfica. Póquer do AS. Benfica 5, St. Gallen 0. Pavlidis brilha na manita do Benfica. Seguimos para o Jornal Record. Pavli Show e assim está, apuramento garantido com póquer do grego. Destaque ainda para as declarações de Marco Silva: não limpamos imagem nenhuma, ganhamos um jogo que tínhamos de ganhar. O Jornal Record dá destaque também ao... O Jornal do Jogo dá destaque também ao Benfica. União Europeia: equipas portuguesas goleiam e seguem em frente nas provas europeias com demonstração de força. O Braga ganhou também o jogo de ontem por 4 bolas a 0 e o Benfica por 5 bolas a 0. Passamos para os jornais de economia. O governo avança com taxa de 33% sobre o setor petrolífero. Este é o destaque do Negócios. E ainda Domingos de Matos, o homem que foi para Timor fazer a tropa e descobriu o mundo dos negócios. Resta-nos apenas conhecer a primeira página do Jornal Económico. E o Jornal Económico tem uma primeira página com um cartoon que diz: para onde vai o turismo? Estas foram as primeiras páginas de hoje dos jornais. Vamos aproveitar para conhecer as previsões do estado do tempo. Estarraja hoje terá uma máxima de 23 graus e uma mínima de 16. Albergaria à Velha com máxima de 25 graus e mínima de 14. A Mortosa com máxima de 25 graus e mínima de 15. A Praia da Torreira com máxima de 24 graus e mínima de 16. E a Praia do Furadouro, com máxima também de 24 graus e mínima de 16. São 7h38 da manhã, eu sou a Joana Sousa, vou estar consigo até às 10, aqui nas manhãs da Rádio Voz da Ria. Continuo desse lado, hoje é sexta-feira, o fim de semana está mesmo à porta e, portanto, vamos aproveitar este fim de semana para descansar, para ir à praia e para fazer aquelas atividades que durante a semana o tempo não nos permite. Portanto, fique desse lado para acabarmos esta semana em beleza. Até já!
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4: Esta é a Rita Guerra, o que tu és para mim. Boa sexta-feira.

Estes são os Resistência, Vai Sem Medo, a banda portuguesa que estreou alguns dos êxitos que estamos ouvindo. Um deles é este, Vai Sem Medo.

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3: São 8 da manhã, ficamos agora com Oxalá Te Veja, Orquestrada, eles que chegaram a estar em Estarraja, no Mercado Antigo, e foi aqui que eu os conheci. Tem uma sonoridade muito engraçada.

São 8:10 da manhã e passamos agora para Daft Punk e Pharrell Williams com Get Lucky. Olha, boa sorte para o fim de semana que se aproxima. Se tiver bom tempo, aproveite e vá até à praia. Vamos queimar os últimos cartuchos do verão, porque ele está... Normalmente costuma-se dizer o 1º de agosto é o 1º de inverno. Portanto, vamos ver como é que isto corre. 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

Vamos seguir com música, vamos ficar com Gwen Stefani, True Babe, Bossy C à sexta-feira, Britney Spears, Carlão e Harry Styles, e depois seguimos para as notícias. São 8h15 da manhã.

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2: Bom dia, estamos de regresso a mais um bloco informativo. Depois da sementeira e da plantação, chega uma das fases mais importantes do ciclo do arroz, a monda. No próximo sábado, dia 1 de agosto, às 9 horas e 30 minutos, nos campos de arroz em Salreu, a Câmara Municipal de Estarreja volta a desafiar a comunidade a arregaçar as mangas e a participar em mais uma etapa da iniciativa Arroz com História, Tradição em Mãos, proporcionando contacto com uma das mais emblemáticas tradições agrícolas do concelho. Nos campos do Baixo Voga Lagunar, os participantes terão a oportunidade de conhecer de perto o trabalho desenvolvido pelos produtores locais e a experimentar a monda, uma tarefa essencial para o desenvolvimento saudável da cultura do arroz, que consiste na remoção das ervas infestantes, permitindo que a planta cresça com maior vigor. Ao longo dos últimos anos, o projeto Arroz com História, Tradição em Mãos tem dado a conhecer as várias etapas do cultivo do arroz, desde a preparação dos campos até à colheita, valorizando um produto que faz parte da história, da economia e da paisagem do concelho. A participação é gratuita, mas requer inscrição prévia através do endereço eletrónico fabrica.historia@cm-estarreja.pt. Os participantes poderão ainda visitar gratuitamente o Museu Fábrica da História Arroz, dando a conhecer com detalhe a cultura do arroz e toda a história e tradição até aos tempos atuais. Vista roupa confortável, calçado adequado e faça parte desta história que continua a crescer nos arrozais de Estarreja. O ponto de encontro será em frente ao Centro de Interpretação Ambiental do Biorria, em Salreu, às 9h30. Estão abertas as inscrições para os cursos profissionais dos agrupamentos de escolas da Gafanha da Nazaré e de Ilhavo, uma oferta que combina formação prática, qualificação e preparação para o mercado de trabalho. Os alunos podem escolher entre áreas como cozinha e restauração, desenvolvimento de software, eletrónica e automação, desporto, gestão, proteção civil e sistemas de computação e redes, obtendo dupla certificação, o 12º ano, e uma qualificação profissional de nível 4. A oferta é reforçada por 2 centros tecnológicos especializados na área da informática, que representam um investimento de cerca de 2 milhões de euros, permitindo modernizar equipamentos e proporcionar uma formação mais próxima das necessidades das empresas. A Guarda Nacional Republicana alerta para a importância da adoção responsável de animais de companhia, numa altura em que se aproxima o Dia Internacional do Animal Abandonado, assinalado a 15 de agosto, e o período de férias de verão. A GNR recorda que o abandono e os maus-tratos a animais são crimes puníveis por lei e apela aos proprietários para que encontrem alternativas, como alojamentos próprios ou o apoio de familiares, caso não possam levar os animais de férias. Entre 2024 e o primeiro semestre de 2026, a Guarda Nacional Republicana registou mais de 2.400 crimes relacionados com maus-tratos e abandono de animais de companhia, deteve 28 pessoas, identificou mais de 1.400 suspeitos e constituiu 432 arguídos. Os cães e os gatos continuam a ser as espécies mais afetadas, sendo os meses de julho e agosto aqueles em que se verifica o maior número de casos. A GNR, através do CEPNA, reforça que acolher um animal é um compromisso para toda a vida e incentiva a população a denunciar situações de abandono ou maus tratos através da linha SOS Ambiente e Território ou do portal da Guarda Nacional Republicana. Terminamos assim este bloco informativo. Eu continuo deste lado a fazer-lhe companhia nas manhãs da Rádio Voz da Ria. Fique desse lado, continue comigo e eu regresso com a informação às 9:30.
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3: Vamos continuar com a música. Ficamos agora com Anastasia, Freak of Nature, e depois seguimos com Pesticida, Sol da Caparica.

temos sol em Estarraja, com uma máxima de 23 graus e uma mínima de 26. O sol está um bocadinho envergonhado ainda, mas ele há de espreitar e há de subir para esta sexta-feira, 31 de julho. Seguimos com a música Easy Special, Daisy, e depois Pharrell Williams com Happy.

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Seguimos com Pearl Jam Alive. Eu que vi este espetáculo dos Pearl Jam em Lisboa, no Nós Alive, e que fica marcado para o resto da minha vida. Pearl Jam, Nós Alive.

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1: São 9:17. Estes são os Nirvana All Apologies. Seguimos depois com Chutes e Pontapés, I Still Kai, Nickelback e Jaf Mega. São 9:17. Depois destas músicas, seguimos para as notícias.

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2: Estamos de regresso a mais um bloco informativo. A Câmara Municipal de Estarreja adjudicou por ajuste direto uma prestação de serviços de consultoria especializada para a revisão do Plano Municipal de Emergência de Proteção Civil, que foi aprovado em 2023. A elaboração dos estudos técnicos em causa foi encomendada pelo preço contratual de 13.750 euros, apontando-se para um prazo de execução de 238 dias. O Plano Municipal de Emergência de Proteção Civil organiza a intervenção das entidades e recursos disponíveis com responsabilidade na área da segurança em situações de emergência, incêndios, catástrofes naturais, acidentes industriais ou qualquer outro tipo de situação de risco que possam ocorrer ou ter influência na área do concelho. Permite identificar a tipologia dos riscos e vulnerabilidades mais significativas presentes no território, inventariar os meios e recursos disponíveis para fazer face a uma situação de emergência e organizar a resposta através da definição das estruturas de direção, comando e controle das missões atribuídas a cada entidade. A última vez que a Câmara Estarregense ativou o Plano Municipal de Emergência e Proteção Civil foi em fevereiro deste ano, na sequência da declaração da situação de calamidade decretada pelo Governo em resposta ao comboio de tempestades que assolou o país. No dia 1 de agosto, o município de Albergaria à Velha promove uma iniciativa de divulgação da exposição As Invasões Francesas em Albergaria à Velha, que estará patente no posto de turismo Espaço Expositivo Casa Alameda até 31 de agosto, contando com a colaboração do Grupo de Reconstituição Histórica de Condeixa a Nova. Pelas 10 horas e 30 minutos, junto à Biblioteca Municipal, partirá um desfile histórico que passará pelo centro da cidade em direção à Casa Alameda. Ao longo do percurso, cerca de 15 recriadores, envergando fardamentos e equipamentos representativos da época napoleónica, darão a conhecer ao público um dos períodos mais marcantes da história local, convidando a comunidade a visitar a exposição. No final do desfile, pelas 11 horas, o especialista em historiografia militar, Alcindo Antunes, conduzirá uma sessão dedicada às armas utilizadas durante o período napoleónico, proporcionando aos visitantes uma oportunidade para conhecer melhor o armamento, a organização militar e alguns dos episódios associados à Segunda Invasão Francesa. Esta iniciativa pretende reforçar a divulgação da exposição e recordar os acontecimentos de 10 de maio de 1809, quando as tropas de Napoleão atravessaram o território de Albergaria à Velha durante uma das campanhas da Segunda Invasão Francesa, deixando um profundo impacto na população local. Através da recriação histórica e da divulgação do património, o município procura aproximar a comunidade da sua história, valorizando a memória coletiva e promovendo o conhecimento do passado. A participação é livre, sendo toda a população convidada a assistir ao desfile e a visitar a exposição na Casa Alameda. Foram recebidas 22 candidaturas no âmbito do concurso público de concessão de monumento artístico, barco moliceiro, arte da carpintaria naval da região de Aveiro, Património Cultural e Material da Humanidade da Unesco 2025 e já foi apurado o vencedor, que verá a obra replicada e recebe um prémio pecuniário de 11.500 euros, cabendo também prémios de presença ao segundo e terceiro classificados no valor de 3 e 2 mil euros, respectivamente. A Comunidade Intermunicipal da Região de Aveiro expressa o seu sincero agradecimento a todos os autores pelas 22 propostas submetidas. Cada trabalho apresentou um contributo para dignificar a identidade cultural, a história e a tradição da carpintaria naval da nossa região, mostrando também que a atração do tema possibilitou superar as expectativas do número esperado de propostas, ultrapassando as 20 de abordagens artísticas. Os trabalhos admitidos demonstram um elevado nível de empenho e criatividade, contribuindo para a persecução dos objetivos do concurso e para a dignificação do património cultural e material associado à arte da carpintaria naval tradicional da região de Aveiro. A apresentação do monumento artístico vencedor terá lugar na sede da CIRA na manhã de 16 de outubro de 2026, Dia da Região de Aveiro, numa sessão pública para a qual já foram convidados todos os participantes, no momento de celebração do Barco Moliceiro, arte da carpintaria naval da Região de Aveiro, cujo monumento artístico ficará igualmente visível num local central dos 11 municípios, marcando em todo o território da comunidade intermunicipal a cultura que nos une e identifica. Terminamos assim este bloco informativo. Eu regresso com mais informação ao meio-dia. Continuo desse lado, continuo na nossa companhia. Até já.
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2: São 9h40 da manhã, estamos na reta final do nosso programa da manhã, vai até às 10, faltam cerca de 20 minutos. Esta é Lady Gaga, The Edge of Glory. Depois seguimos com Miguel Luz, Pessoas Normais, Mika, com Lilex, Mundo Secreto, chegamos à party. Vamos à música.

Relax, hoje é sexta-feira, o fim de semana está mesmo aí à porta. São 9h52 da manhã desta sexta-feira, 31 de julho. Eu vou-me despedir de si agora, vou tratar da informação para a fazer chegar até si. E, portanto, desejo a todos um bom fim de semana. Eu segunda-feira estou de regresso, o João Miguel ainda está de férias. Seguimos com Mundo Secreto, chegamos à party e terminamos com Gwen Stefani, I'm So Sick. Bom fim de semana a todos, eu regresso segunda-feira.

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2: Bom dia, estamos de regresso a mais um bloco informativo. Estão abertas durante o mês de agosto as inscrições para mais uma edição do Passeio Sénior Mais 65, promovido pela Câmara Municipal de Estarreja, em colaboração com as juntas de freguesia. A iniciativa realiza-se no dia 1 de outubro, Dia Internacional do Idoso, e tem como destino a Vila Histórica de Ponte de Lima. Podem participar os munícipes residentes no concelho a partir dos 65 anos de idade, devendo efetuar a inscrição na junta de freguesia da sua área de residência entre 3 e 31 de agosto. O Passeio Sénior Mais 65 pretende proporcionar um dia de convívio, lazer e animação à população sénior do concelho. O programa inclui uma visita aos principais pontos de interesse de Ponte de Lima durante a manhã, seguindo-se o almoço convívio na Quinta do Cruzeiro em Vila Praia de Âncora, com animação musical e baile. A participação tem um custo de 20€, sendo o transporte assegurado pela autarquia. O Passeio Sénior Mais 65 marca o início do Festival Sénior, que durante o mês de outubro pretende promover um envelhecimento ativo e saudável e a socialização e melhorar a qualidade de vida dos séniores do concelho de Estarreja através de um vasto conjunto de atividades culturais, sociais e desportivas. Esta é uma iniciativa do município de Estarreja, em parceria com a rede social, integrada no programa Viver Mais. O programa conta com a saída das freguesias às 7h30 da manhã, visita a Ponte de Lima, almoço convívio na Quinta do Cruzeiro, animação musical e baile, e a chegada às freguesias está prevista para as 20h. Inserido na programação da Festa do Imigrante, o Cais do Bico recebe no próximo dia 1 de agosto a tradicional regata de bateiras à vela da Festa do Imigrante. A regata visa a preservação e valorização da identidade cultural do concelho, proporcionando um momento competitivo entre as embarcações típicas nas águas do Canal da Mortosa, na Ria de Aveiro. No mesmo dia, pelas 18h30, na Igreja Paroquial do Monte, será celebrada a Missa de Ação de Graças. No Cais do Bico, à noite, haverá tasquinhas e arraial popular. No domingo, 2 de agosto, o recinto no Cais do Bico reabre às 10 horas com feira franca e petiscos locais. Às 15 horas haverá a emblemática regata de barcos moliceiros, a que se segue, às 15h30, um encontro de folclore promovido pelo rancho folclórico As Andorinhas de São Silvestre, que contará também com a participação do rancho etnográfico Santa Maria de Negrelos. O encerramento oficial do evento decorre a 9 de agosto, com o passeio cicloturístico dos imigrantes, que terá início às 9h30, junto ao Monumento ao Imigrante. Os interessados em participar deverão formalizar a sua inscrição até ao dia 7 de agosto na Junta de Freguesia da Mortosa. O município de Albergaria à Velha está a requalificar o antigo campo de jogos da incubadora de empresas com vista a criar um novo campo de basquetebol de acesso livre à comunidade. A intervenção implica um investimento de 112 mil euros mais IVA. O campo de jogos, construído há cerca de 50 anos na antiga escola preparatória, está com o piso e vedações completamente degradados, não permitindo a prática de atividade desportiva, dada a falta de condições e perigo evidenciado pelas instalações, colocando em causa a segurança dos utentes. Com as intervenções a realizar nas instalações, pretende o município melhorar as condições de segurança e conforto da prática da atividade desportiva, concretamente através da renovação do piso desportivo, reabilitação e conservação de bancadas e a criação de acessos livres destinados a pessoas de mobilidade condicionada. A iluminação existente vai ser substituída por iluminação fotovoltaica, melhorando a eficiência energética, e haverá novas vedações e rampas de acesso. O novo campo estará preparado para a prática de desporto adaptado. Esta intervenção insere-se no Plano Estratégico de Desenvolvimento do Desporto do município de Albergaria à Velha, que preconiza a criação do Parque Desportivo Municipal Aldeia do Desporto no Centro Urbano de Albergaria à Velha. A Aldeia do Desporto está pensada como um espaço multiusos com infraestruturas modernas, seguras e versáteis, capazes de responder à atividade regular de clubes, receber provas de âmbito regional e nacional e criar oportunidades para a prática desportiva.

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2: Boa tarde, estamos de regresso a mais um bloco informativo. A Bondalti concluiu o projeto Repower Chemicals na unidade industrial de Estarraja, um investimento de 76 milhões de euros que permitirá acelerar a descarbonização da operação e reduzir em cerca de 36 mil toneladas as emissões anuais de dióxido de carbono. A apresentação do projeto decorreu esta quinta-feira e contou com a presença do Primeiro-Ministro, Luís Montenegro, da Ministra do Ambiente e Energia, Maria da Graça Carvalho, e do Secretário de Estado da Administração Local e Ordenamento do Território, Silvério Regalado. O projeto beneficiou de um apoio de cerca de 32 milhões de euros do Plano de Recuperação e Resiliência, o maior financiamento atribuído à descarbonização da indústria no âmbito da componente C11 do PRR. Para João de Melo, presidente do Conselho de Administração da Bondalti, este investimento representa uma profunda transformação industrial e reforça o compromisso da empresa com um futuro mais sustentável.
3: A Bondalti tem o orgulho de apresentar um exemplo concreto de transformação industrial necessária. Com a conclusão do Repower Chemicals, aprofundamos o nosso caminho e o nosso compromisso com o baixo carbono nas nossas operações. Mais autonomia e competitividade, evitando a emissão de mais de 36 mil toneladas de CO2 por ano.
2: O projeto integra parques solares para autoconsumo, sistemas de armazenamento de energia à escala industrial, caldeiras elétricas para produção de vapor e novos eletrolisadores de elevada eficiência tecnológica. O CEO da Bondalti, David Lopes, considera que Repower Chemicals modernizou de forma significativa a infraestrutura industrial da empresa e prepara a unidade de Estarraja para responder aos desafios da transição energética.
4: Para pesquisar o Repower não foi só um desafio tecnológico, foi sobretudo um desafio de execução. Integramos novos eletrolisadores, novos equipamentos, novos parques solares, baterias, caldeiras elétricas, infraestrutura elétrica, mantendo todo o polo em operação. Ao mesmo tempo, tivemos de gerir processos de complexos de licenciamento, prazos de entrega de equipamentos extremamente elevados e, sobretudo, preços de volatilidade de preços no mercado, que causou algumas perturbações na execução do projeto. No final, o projeto foi bem concebido. Foi uma combinação de uma governação de um projeto sólido, um planeamento rigoroso e uma mentalidade de segurança em primeiro lugar. O Repower é um passo decisivo, permitiu-nos reduzir de forma muito significativa as emissões 1 de âmbito 1 e 2.
2: Com este investimento, a Bondalti assume o objetivo de reduzir em 63% as emissões de gases com efeito de estufa dos âmbitos 1 e 2 até 2035, tendo como referência o ano de 2023. Na sessão, o Primeiro-Ministro classificou o Repower como um investimento estratégico tanto para a empresa como para o Estado, destacando a importância da parceria entre investimento público e privado.
5: Este projeto, que é um projeto de modernização, é um projeto de descarbonização, é um projeto de inovação, é um projeto de alavancagem económica de uma área de atividade e, por via dela, de várias consequências. A possibilidade de dinamizar outras indústrias, que partem precisamente da indústria química para poderem também ser mais competitivas. A possibilidade de dinamizarmos melhores empregos e, portanto, darmos saídas profissionais compatíveis aos níveis de qualificação que têm sido também objeto do nosso investimento, podermos ter clusters de atividade que façam com que os vários ecossistemas económicos funcionem para, por um lado, garantir a sustentabilidade e o crescimento de cada uma destas indústrias, mas todas no seu conjunto. E é, portanto, um investimento estratégico, um investimento estratégico das empresas, da empresa em concreto, da Bondalco, mas também um investimento estratégico do Estado. E por isso, também já foi aqui dito, esta parceria que junta recursos públicos com os recursos privados, assumindo ambos o risco de multiplicarem aquele que é o efeito da sua aplicação neste momento. Nós não estamos aqui para gastar dinheiro, nós estamos aqui para investir e transformar o dinheiro que estamos a despender agora em maior riqueza e maior rentabilidade futura. E com isso depois transformar a vida das pessoas.
2: Luís Montenegro sublinhou ainda que a competitividade da indústria portuguesa depende de uma política energética que

0: representa mais um passo na transformação do complexo químico de Estarraja e reforça a posição da Bondalti como um dos principais operadores ibéricos do setor químico, apostando numa indústria mais eficiente, inovadora e sustentável. Terminamos assim este bloco informativo. Eu regresso para o Jornal da Ria às 17 horas. Continuo desse lado, continuo na nossa companhia. Até já.
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5: Boa tarde, bem-vindos à edição de 31 de julho do Jornal da RIA. Estão abertas durante o mês de agosto as inscrições para mais uma edição do Passeio Sénior Mais 65, promovido pela Câmara Municipal de Estarreja, em colaboração com as juntas de freguesia. A iniciativa realiza-se no dia 1 de outubro, Dia Internacional do Idoso, e tem como destino a Vila Histórica de Ponte de Lima. Podem participar os munícipes residentes no concelho a partir dos 65 anos de idade, devendo efetuar a inscrição na junta de freguesia da sua área de residência entre 3 e 31 de agosto. O Passeio Sénior Mais 65 pretende proporcionar um dia de convívio, lazer e animação à população sénior do concelho. O programa inclui uma visita aos principais pontos de interesse de Ponte Lima durante a manhã, seguindo-se ao almoço convívio na Quinta do Cruzeiro, em Vila Praia de Âncora, com animação musical e baile. A participação tem um custo de 20 euros, sendo o transporte assegurado pela autarquia. O Passeio Sénior Mais 65 marca o início do Festival Sénior, que durante o mês de outubro pretende promover o envelhecimento ativo e saudável e a socialização e melhorar a qualidade de vida dos séniores do concelho de Estarreja através de um vasto conjunto de atividades culturais, sociais e desportivas. Esta é uma iniciativa do município de Estarreja em parceria com a rede social integrada no programa Viver Mais. A saída das freguesias está prevista para as 7:30 da manhã e a chegada às 20 horas. Depois da sementeira e da plantação, chega uma das fases mais importantes do ciclo do arroz, a monda. No próximo sábado, dia 1 de agosto, às 9:30, nos campos de arroz em Salreu, a Câmara Municipal de Estarreja volta a desafiar a comunidade a arregaçar as mangas e a participar em mais uma etapa da iniciativa Arroz com História, Tradição em Mãos, proporcionando o contacto com uma das mais emblemáticas tradições agrícolas do concelho. Nos campos do Baixo Voga Lagunar, os participantes terão a oportunidade de conhecer de perto o trabalho desenvolvido pelos produtores locais e a experimentar a monda, uma tarefa essencial para o desenvolvimento saudável da cultura do arroz, que consiste na remoção das ervas infestantes, permitindo que a planta cresça com maior vigor. Ao longo dos últimos anos, o projeto Arroz com História, Tradição em Mãos tem dado a conhecer as várias etapas do cultivo do arroz, desde a preparação dos campos até à colheita, valorizando um produto que faz parte da história, da economia e da paisagem do concelho. A participação é gratuita, mas requer inscrição prévia através do endereço eletrónico fabrica.historia@cm-estarranja.pt. Os participantes poderão ainda visitar gratuitamente o Museu Fábrica da História Arroz, dando a conhecer com detalhe a cultura do arroz e toda a história e tradição até aos tempos atuais. Vista roupa confortável, calçado adequado e faça parte desta história que continua a crescer nos arrozais de Estarranja. O ponto de encontro será em frente ao Centro de Interpretação Ambiental do Biorria, em Salreu, às 9:30.

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0: Câmara Municipal de Estarrejo informa que estão abertas as candidaturas para 2026 ao apoio à esterilização de animais de companhia. Os municípios do concelho podem beneficiar de comparticipação financeira para a esterilização de cães e gatos, promovendo o bem-estar animal. Os apoios podem ir até aos 125 euros para cadelas, 60 euros para cães, 75 euros para gatas e 20 euros para gatos. As candidaturas decorrem até 27 de novembro de 2026 e podem ser feitas no Serviço de Atendimento ao Munícipe ou através do e-mail geral@cm-estarreja.pt. Saiba mais no website do Município de Estarreja.
1: A Bondalti concluiu o projeto Repower Chemicals na Unidade Industrial de Estarraja, um investimento de 76 milhões de euros que permitirá acelerar a descarbonização da operação e reduzir em cerca de 36 mil toneladas as emissões anuais de dióxido de carbono. A apresentação do projeto decorreu esta quinta-feira e contou com a presença do Primeiro-Ministro Luís Montenegro, da Ministra do Ambiente e Energia, Maria da Graça Carvalho, e do Secretário de Estado da Administração Local e Ordenamento do Território, Silvério Regalado. O projeto beneficiou de um apoio de cerca de 32 milhões de euros do Plano de Recuperação e Resiliência, o maior financiamento atribuído à descarbonização da indústria no âmbito da componente C11 do PRR. Para João de Melo, presidente do Conselho de Administração da Bondalti, este investimento representa uma profunda transformação industrial e reforça o compromisso da empresa com um futuro mais sustentável.
2: A Bondalti tem o orgulho de apresentar um exemplo concreto de transformação industrial necessária. Com a conclusão do Repower Chemicals, aprofundamos o nosso caminho e o nosso compromisso com o baixo carbono nas nossas operações. Mais autonomia e competitividade, evitando a emissão de mais de 36 mil toneladas de CO2 por ano. Tenho a expectativa otimista de que o RioPower demonstra, quando o setor público e o privado cooperam, isto é claramente, não diria uma PPP, mas é uma ação entre apoios do Estado, dos organismos do Estado e a decisão

0: reduzir as emissões, sem dúvida também, mas precisamos que essas reduções não sejam à custa de acabar com a indústria.
1: O projeto integra parques solares para autoconsumo, sistemas de armazenamento de energia à escala industrial, caldeiras elétricas para produção de vapor e novos eletrolisadores de elevada eficiência tecnológica. O CEO da Bondalti, David Lopes, considera que o Repower Chemicals modernizou de forma significativa a infraestrutura industrial da empresa e prepara a unidade de Estarraja para responder aos desafios da transição energética.
2: Concretizar o Repower não foi só um desafio tecnológico, foi sobretudo um desafio de execução. Integramos novos eletrolisadores, novos equipamentos, novos parques solares, baterias, caldeiras elétricas, infraestrutura elétrica, mantendo todo o polo em operação. Ao mesmo tempo, tivemos de gerir processos de complexos de licenciamento, prazos de entrega de equipamentos extremamente elevados e, sobretudo, preços, volatilidade de preços no mercado, que causou algumas perturbações na execução do projeto. No final, o projeto foi bem concebido, foi uma combinação de uma governação de um projeto sólido, um planeamento rigoroso e uma mentalidade de segurança em primeiro lugar, e destacaria aqui os nossos parceiros experientes, que sem eles nada disto teria sido possível. O Repower é um passo decisivo, permitiu-nos reduzir de forma muito significativa as emissões 1, de âmbito 1 e 2. Isto significa que a descarbonização futura dependerá cada vez mais das matérias-primas com menor teor de carbono e do envolvimento dos nossos clientes e fornecedores e também num novo modelo de negócio. Só assim será possível mudar drasticamente as emissões de nível 3. Projetos como o Reclor e o Waste Chemicals são exemplos da Bondalti e como respondemos a este desafio. Aumentamos a circularidade e reduzimos a pegada de carbono da nossa cadeia de valor.
1: Com este investimento, a Bondalti assume o objetivo de reduzir em 63% as emissões de gases com efeito de estufa dos âmbitos 1 e 2 até 2035, tendo como referência o ano de 2023. Na sessão, o primeiro-ministro classificou o Repower como um investimento estratégico tanto para a empresa como para o Estado, destacando a importância da parceria entre investimento público e privado.
3: Este projeto, que é um projeto de modernização, é um projeto de descarbonização, é um projeto de inovação, é um projeto de alavancagem económica de uma área de atividade e, por via dela, de várias consequências. A possibilidade de dinamizar outras indústrias, que partem precisamente da indústria química para poderem também ser mais competitivas. A possibilidade de dinamizarmos melhores empregos e, portanto, darmos saídas profissionais compatíveis aos níveis de qualificação que têm sido também objeto do nosso investimento, podermos ter clusters de atividade que façam com que os vários ecossistemas económicos funcionem para, por um lado, garantir a sustentabilidade e o crescimento de cada uma destas indústrias, mas todas no seu conjunto. Às vezes nós não percebemos que, por exemplo, investir como investimos aqui neste complexo químico é uma forma de nós garantirmos muito mais empregos do que aqueles que aqui se localizam. É uma forma de nós garantirmos muito mais possibilidades de atividade económica, não apenas diretamente com a prestação de serviços, com os fornecedores e os clientes deste parque industrial, mas com todo o resto da atividade económica e industrial e comercial e de prestação de serviços que está subjacente às múltiplas finalidades que os produtos químicos proporcionam. E é, portanto, um investimento estratégico, um investimento estratégico das empresas, da empresa em concreto, da Bondalti, mas também um investimento estratégico

0: do Estado.
1: E por isso, que também já foi aqui dito, esta parceria que junta recursos públicos com os recursos privados, assumindo ambos o risco de multiplicarem aquele que é o efeito da sua aplicação neste momento. Nós não estamos aqui para gastar dinheiro, nós estamos aqui para investir e transformar o dinheiro que estamos a despender agora em maior riqueza e maior rentabilidade futura. E com isso depois transformar a vida das pessoas.
2: Luís Montenegro sublinhou ainda que a competitividade da indústria portuguesa depende de uma política energética que concilie sustentabilidade ambiental e crescimento económico. O chefe do governo defendeu que a aposta nas energias renováveis deve continuar e garantiu que o Executivo está a criar condições para reforçar o apoio às indústrias eletrointensivas, como é o caso da Bondalti. O projeto Repower Chemicals representa mais um passo na transformação do complexo químico de Estarraja e reforça a posição da Bondalti como um dos principais operadores ibéricos do setor químico, apostando numa indústria mais eficiente, inovadora e sustentável.
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2: A Câmara Municipal de Estarraja adjudicou por ajuste direto uma prestação de serviços de consultoria especializada para revisão do Plano Municipal de Emergência de Proteção Civil, que foi aprovado em 2023. A elaboração dos estudos técnicos em causa foi encomendada pelo preço contratual de 13.750 euros, apontando-se para um prazo de execução de 238 dias. O Plano de Emergência de Proteção Civil organiza a intervenção das entidades e recursos disponíveis com responsabilidade na área da segurança em situações de emergência como incêndios, catástrofes naturais, acidentes industriais ou qualquer outro tipo de situação de risco que possam ocorrer ou ter influência na área do concelho. Permite identificar a tipologia dos riscos e vulnerabilidades mais significativas presentes no território, inventariar os meios e recursos disponíveis para fazer face a uma situação de emergência e organizar a resposta através da definição das estruturas de direção, comando e controle das missões atribuídas a cada entidade. A última vez que a Câmara Estarrejense ativou o Plano Municipal de Emergência e Proteção Civil foi em fevereiro deste ano, na sequência da declaração da situação de calamidade decretada pelo Governo em resposta ao comboio de tempestades que assolou o país. O Rotary Clube de Estarraja deu início ao ano Rotário 2026-2027 com a apresentação da nova direção à Presidente da Câmara Municipal de Estarraja, Isabel Simões Pinto. O encontro, que marca o arranque de cada ano rotário, serviu para fazer um ponto de situação sobre a colaboração entre o clube e o município e para abordar possíveis projetos conjuntos nas áreas social, educativa, ambiental e comunitária. Durante a reunião, a presidente do Rotary Clube de Estarraja, Lisbeth Marques, entregou a Isabel Simões Pinto uma lembrança inspirada no lema presidencial deste ano, Cria Impacto Duradouro. Além de Lisbeth Marques, a direção para o ano rotário 2026-2027 é composta por Rodrigo Nobre e Catarina Fernandes, vice-presidentes, José Cruz, secretário, Pedro Ivo Martins, administrador, António Camões Sobral, tesoureiro e Simão de Castro, diretor de protocolo.
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2: Inserido na programação da Festa do Imigrante, o Cais do Bico recebe no próximo dia 1 de agosto a tradicional regata de bateiras à vela da Festa do Imigrante. A regata visa a preservação e valorização da identidade cultural do concelho, proporcionando um momento competitivo entre embarcações típicas nas águas do Canal da Mortosa, na Ria de Aveiro. No mesmo dia, pelas 18 horas e 30 minutos, na Igreja Paroquial do Monte, será celebrada a Missa de Ação de Graças. No Cais do Bico, à noite, haverá tasquinhas e arraial popular. No domingo 2 de agosto, o recinto no Cais do Bico reabre às 10 horas com feira franca e petiscos locais. Às 15 horas haverá a emblemática regata de barcos moliceiros, a que se segue às 15 horas e 30 minutos um encontro de folclore promovido pelo rancho folclórico As Andorinhas de São Silvestre, que contará também com a participação do rancho etnográfico Santa Maria de Negrelos. O encerramento oficial do evento ocorre a 9 de agosto, com o passeio cicloturístico dos imigrantes, que terá início às 9 horas e 30 minutos, junto ao Monumento ao Imigrante. Os interessados em participar deverão formalizar a sua inscrição até ao dia 7 de agosto na Junta de Freguesia da Mortosa.
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2: O município de Albergaria à Velha está a requalificar o antigo campo de jogos da incubadora de empresas, com vista a criar um novo campo de basquetebol de acesso livre à comunidade. A intervenção implica um investimento de 112 mil euros, mais IVA. O campo de jogos, construído há cerca de 50 anos na antiga escola preparatória, está com o piso e vedações completamente degradados, não permitindo a prática da atividade desportiva, dada a falta de condições e perigo evidenciado pelas instalações, colocando em causa a segurança dos utentes. Com as intervenções a realizar nas instalações, pretende o município melhorar as condições de segurança e conforto da prática da atividade desportiva, concretamente através da renovação do piso desportivo, reabilitação e conservação da bancada e a criação de acessos livres e destinados a pessoas de mobilidade condicionada. A iluminação existente vai ser substituída por iluminação fotovoltaica, melhorando a eficiência energética, e haverá novas vedações e rampas de acesso. O novo campo estará preparado para a prática de desporto adaptado. Esta intervenção insere-se no Plano Estratégico de Desenvolvimento do Desporto do município, que preconiza a criação do Parque Desportivo Municipal, Aldeia do Desporto, no Centro Urbano de Albergaria, a Velha. A Aldeia do Desporto está pensada como um espaço multiusos com infraestruturas modernas, seguras e versáteis, capazes de responder à atividade regular dos clubes, receber provas de âmbito regional e nacional e criar oportunidades para a prática desportiva da população. No dia 1 de agosto, o município de Albergaria à Velha promove uma iniciativa de divulgação da exposição As Invasões Francesas em Albergaria à Velha, que estará patente no posto de turismo Espaço Expositivo Casa Alameda até 31 de agosto, contando com a colaboração do Grupo de Reconstituição Histórica de Condeixa a Nova. Pelas 10 horas e 30 minutos, junto à Biblioteca Municipal, partirá um desfile histórico que passará pelo centro da cidade em direção à Casa Alameda. Ao longo do percurso, cerca de 15 recriadores, envergando fardamentos e equipamentos representativos da época napoleónica, darão a conhecer ao público um dos períodos mais marcantes da história local, convidando a comunidade a visitar a exposição. No final do desfile, pelas 11 horas, o especialista em historiografia militar, Alcindo Antunes, conduzirá uma sessão dedicada às armas utilizadas durante o período napoleónico, proporcionando aos visitantes uma oportunidade para conhecer melhor o armamento, a organização militar e alguns dos episódios associados à segunda invasão francesa. Esta iniciativa pretende reforçar a divulgação da exposição e recordar os acontecimentos de 10 de maio de 1809, quando as tropas de Napoleão atravessaram o território de Albergaria à Velha durante uma das campanhas da segunda invasão francesa, deixando um profundo impacto na população local. Através da recriação histórica e da divulgação do património, o município de Albergaria à Velha procura aproximar a comunidade da sua história, valorizando a memória coletiva e promovendo o conhecimento do passado. A participação é livre, sendo toda a população convidada a assistir ao desfile e a visitar a exposição na Casa Alameda.
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2: A Semana da Estação Náutica de Ilhavo terminou com um balanço bastante positivo, reforçando a ambição de afirmar o evento como uma referência nacional já em 2027. Ao longo de 4 dias, centenas de participantes passaram pelo concelho para experimentar um vasto conjunto de atividades ligadas ao mar e à ria, desde vela, remo, canoagem e stand-up paddle, até passeios de barco, workshops e ação de sensibilização ambiental. A iniciativa envolveu clubes, associações, empresas e várias entidades locais, promovendo o património natural, a cultura marítima e a oferta turística do município. A organização destaca ainda o crescente envolvimento da comunidade e dos parceiros, fatores considerados fundamentais para o sucesso desta edição. Com este resultado, o município de Ilhavo acredita que a Semana da Estação Náutica tem condições para continuar a crescer e a consolidar-se como um dos principais eventos dedicados ao turismo náutico e à valorização da ria e do mar na região. Estão abertas as inscrições para os cursos profissionais dos agrupamentos de escolas da Gafanha, da Nazaré e de Ilhavo, uma oferta que combina formação prática, qualificação e preparação para o mercado de trabalho. Os alunos podem escolher entre áreas como cozinha e restauração, desenvolvimento de software, eletrónica e automação, desporto, gestão, proteção civil e sistemas de computação e redes, obtendo dupla certificação, o 12º ano e uma qualificação profissional de nível 4. A oferta é reforçada por 2 centros tecnológicos especializados na área da informática, que representam um investimento de cerca de 2 milhões de euros, permitindo modernizar equipamentos e proporcionar uma formação mais próxima das necessidades das empresas.
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2: Foram recebidas 22 candidaturas no âmbito do concurso público de concessão de monumento artístico, barco moliceiro, arte da carpintaria naval da região de Aveiro, património cultural e material da humanidade da Unesco em 2025, e já foi apurado o vencedor, que verá a obra replicada e recebe um prémio pecuniário de 11.500 euros, cabendo também prémios de presença ao segundo e terceiros classificados, no valor de 3 e 2 mil euros, respectivamente. A Comunidade Intermunicipal da Região de Aveiro, CIRA, expressa o seu sincero agradecimento a todos os autores pelas 22 propostas submetidas. Cada trabalho representou um contributo para dignificar a identidade cultural, a história e a tradição da carpintaria naval da nossa região, mostrando também que a atração do tema possibilitou superar as expectativas do número esperado de propostas, ultrapassando as 20 de abordagens artísticas. Os trabalhos admitidos demonstram um elevado nível de empenho e criatividade, contribuindo para a persecução dos objetivos do concurso e para a dignificação do património cultural e material associado à arte da carpintaria naval tradicional da região de Aveiro. A apresentação do monumento artístico vencedor terá lugar na sede da CIRA na manhã de 16 de outubro, dia da região de Aveiro, numa sessão pública para a qual já foram convidados todos os participantes no momento de celebração do barco moliceiro Arte da Carpintaria Naval da região de Aveiro, cujo monumento artístico ficará igualmente visível num local central dos 11 municípios, marcando em todo o território da comunidade intermunicipal a cultura que nos une e identifica.
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2: A Guarda Nacional Republicana alerta para a importância da adoção responsável de animais de companhia numa altura em que se aproxima o Dia Internacional do Animal Abandonado, assinalado a 15 de agosto, e o período de férias de verão. 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Os cães e os gatos continuam a ser as espécies mais afetadas, sendo os meses de julho e agosto aqueles em que se verifica o maior número de casos. 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
8: Depois de tantos anos a tomar decisões baseado na opinião do outro, como é que nós depois podemos, de repente, fazer diferente? Fazer o processo terapêutico é sempre, não é? Tem sempre que existir, porque nós não sabemos de onde é que isto vem, não é? Temos que perceber o contexto da pessoa, como é que ela foi criada, quais são aqui as crenças negativas que ela tem, até alguns esquemas desadaptativos que possam existir, mas em pequenas coisas que as pessoas podem fazer no dia-a-dia é tentar errar. Eu às vezes até digo, em que é que vocês erraram hoje? Não é? Que é muito importante. Às vezes é nas coisas simples, sei lá. Fazem sempre o mesmo caminho para casa. Mas porquê que é sempre o mesmo caminho para casa? Porquê que não podem ir para outro caminho, não é? Experimentam uma coisa nova. Se calhar tomam uma decisão diferente, que é fazer um caminho novo, não é? Outras coisas simples também pode ser, sei lá, às vezes estar no supermercado. Sim, vou experimentar isto hoje. Eu nem sei se gosto.
9: Sim.
8: Porque isto também ajuda no processo de autoconhecimento.
9: Pois.
8: Não é? E na tomada de decisão.
9: Estas questões, estas dificuldades na tomada de decisão, advêm essencialmente também da infância, não é?
8: Sim.
9: E qual é o impacto que isto pode ter na nossa vida, assim, num nível mais severo, de idade adulta?
8: No nível mais severo, nós já estamos aqui a falar de nos tornarmos muito dependentes do outro. Para tudo. Muitas vezes até achamos piada, não é? Aos pais e na relação pais e filhos, não é? Quando os filhos fazem tudo como os pais.
9: Uhum.
8: Ou seja, não têm aqui autonomia para tomar decisões, que é vou falar com a minha mãe primeiro e depois vejo. Ou seja, quando nós estamos a falar disto, a partir dos 18 anos, diria eu, não é? Que é quando nos tornamos mais jovens adultos, não é? E independentes, autónomos, não é? Esta dependência de relação, que é eu preciso da opinião dos meus pais, esta validação, não é? Externa, torna-se às vezes até sufocante. Para a pessoa. Quando se torna um problema para a pessoa, tem mesmo que ser, porque isto depois até pode tornar-se em crises muito ansiogénicas. Quando a pessoa se vê perante um desafio, perante um problema, e precisa da mãe ou do pai, ou seja, lá de quem for, não é? Do adulto acima, digamos assim, isto torna-se aqui um grande problema, porque às vezes há decisões que têm que ser tomadas na hora. Não há muito tempo para pensar.
9: Sim.
8: Não é? E ter que ligar
9: ao adulto, ao outro adulto, para, olha, faço isto, faço aquilo. Às vezes nós não temos tempo para tomar essas decisões. Sim. E precisamos muito dessa segurança de vou fazer isto.
10: E no fundo não deixa de ser uma decisão tua.
9: Sim.
10: Não é? Se tu estás a questionar o outro, vai ser a opinião dele, a decisão que ele tomaria. Sim. E não propriamente
9: a
10: nossa decisão, sim, não é?
9: Sim. Além do mais, até ajuda aqui nesta crença de eu não faço isto bem, eu não sou capaz de tomar decisões, não é? Eu não sou capaz de decidir, eu preciso da ajuda do outro, eu dependo da ajuda do outro para ser feliz, para ser melhor, não é? E o facto de tomarem pequenas decisões na vida, como o caminho que se faz até casa, a comida que se vai comer, a forma como é cozinhada, a música que se vai ouvir, não é? Olham e depois dizem assim, ah, eu experimentei uma coisa e afinal eu até gosto disto. Não é? Então, promoveram o autoconhecimento, tomaram uma decisão e perceberam que a escolha deles não foi em vão, não é? E se tornou aqui um processo de autoconhecimento. Ou até perceberam, não gosto disto, não funciona para mim. Pronto.
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2: Vamos agora à previsão do estado do tempo para sábado 1 de agosto. Céu pouco nublado ou limpo, apresentando períodos de mais nubosidade no litoral a norte do Cabo Raso até ao meio da manhã e ao final do dia. Vento fraco, tornando-se fraco a moderado do quadrante oeste a partir da tarde. Possibilidade de formação de neblina ou nevoeiro matinal em alguns locais do litoral a norte do Cabo Raso. Pequena subida da temperatura. Amanhã esta Estarraja terá uma máxima de 24 graus e uma mínima de 16. Albergaria à Velha com máxima de 27 graus e mínima de 15. A Mortosa com máxima de 27 graus e mínima de 16. Ovar, máxima de 25 graus e mínima de 16. Vamos agora ver as temperaturas nas praias. A Praia da Torreira com máxima de 26 graus e mínima de 17. E a Praia do Furadouro com máxima de 25 graus e mínima de 17. No domingo, dia 2 de agosto, céu pouco nublado ou limpo, apresentando períodos de mais nubosidade no litoral oeste até meio da manhã, nubosidade que poderá persistir em alguns locais a norte do Cabo Raso. Vento, em geral, fraco do quadrante oeste, tornando-se fraco a moderado a partir da tarde e por vezes forte nas terras da região centro. Possibilidade de formação de neblina ou nevoeiro matinal no litoral oeste. Pequena descida da temperatura máxima, mais significativa na região sul. No domingo, Estarraja terá uma máxima de 24 graus e uma mínima de 17. A Albergaria A Velha, com máxima de 25 graus e mínima de 17. A Mortosa, máxima de 26 graus e mínima de 18. Ovar, máxima de 24 graus e mínima de 18. A Praia da Torreira, no domingo, com máxima de 25 graus e mínima de 19. E a Praia do Furadouro, com máxima de 24 graus e mínima de 19. Terminamos assim o Jornal da Ria de hoje. Eu regresso mais logo, continuo desse lado, continuo na nossa companhia. Desejo a todos um bom fim de semana. Até já.
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São 19h30 desta sexta-feira e na Rádio Voz da Ria, em 90.2 FM, é hora de despertar. Está no ar o Acordai, uma emissão realizada e apresentada por António Garcia com João Miguel Matos na técnica. Durante estas semanas de férias fazemos uma pausa no formato habitual, mas não fazemos férias da cidadania, da liberdade, nem da consciência crítica. Hoje apresentamos uma edição especial, o Acordai, em música. Nesta emissão, as notícias, os comentários e as breves de vilanagem cedem o microfone às canções. Escolhemos vozes e palavras que atravessam fronteiras e gerações, falando de liberdade, dignidade, solidariedade, resistência e esperança. O formato é diferente, mas o espírito permanece exatamente o mesmo. Não aceitar o silêncio, não normalizar a injustiça e manter os olhos bem abertos. Começamos com a canção que escolhemos como hino musical do

0: Escutaram o grupo de ação cultural Gap Vozes na Luta com o tema A Canção é uma Arma, uma declaração de princípios para abrir o nosso acordar em música. A canção traduz com rara exatidão a identidade do programa, a palavra, a música e a consciência como instrumentos de intervenção cívica. O seu refrão é imediatamente reconhecível, possui força radiofónica e afirma que nenhuma cantiga é neutra, tudo depende da intenção, da coragem e da pontaria. Por isso, abre esta emissão e torna-se a assinatura musical das edições especiais de verão do Acordai, como é o caso da de hoje. Acordai. E as próximas canções que vêm ilustrar o Acordai de hoje, nesta primeira parte, levam-nos de Portugal para o mundo. Sérgio Godinho lembra-nos que a liberdade também se mede pela paz, pelo pão, pela habitação, pela saúde e pela educação. E Tracy Chapman com Talking But a Revolution, uma voz que fez da simplicidade uma força universal.
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Está a escutar o Acordar em Música, uma emissão especial de férias da Rádio Voz da Ria em 90.2 FM, sempre neste espaço semanal das sextas-feiras a partir das 19h30. Hoje a denúncia faz-se através das canções. A reflexão chega pela voz dos que nunca aceitaram que o mundo tivesse de ficar como está. No ar, com a realização e animação, está António Garcia e na técnica João Miguel Matos. Na segunda parte regressamos a José Afonso, O Que Faz Falta, uma canção que continua a perguntar sem rodeios onde começa a responsabilidade de cada um. Depois atravessamos os tempos com Fausto, com Atrás dos Tempos Vêm Tempos, uma viagem pela mudança, pela memória e pela certeza de que a história nunca fica parada. E terminamos no Chile com uma canção que se tornou património universal da resistência, o grupo chileno Quilapayún e um dos grandes hinos internacionais da unidade e da resistência. El pueblo unido jamais será vencido.

Chegamos ao fim desta emissão especial de férias do Acordai. Hoje foram as canções a dar voz à liberdade, à dignidade, à esperança e à vontade de transformar o mundo. Durante o mês de agosto e no início de setembro continuaremos com o Acordai em Música, emissão especial de verão do Acordai. O Acordai regressa ao seu formato habitual na sexta-feira, dia 11 de setembro, às 19h30, como sempre, com as notícias, os comentários, as breves de bilanagem e a vigilância cívica de sempre. Esta emissão teve a realização e apresentação de António Garcia e técnica de João Miguel Matos. Não adormeça perante a injustiça, não se habitua ao que está errado. É hora de acordar. Até à próxima. Talvez.

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2: Boa tarde, bem-vindos à edição de 31 de julho do Jornal da RIA. Estão abertas durante o mês de agosto as inscrições para mais uma edição do Passeio Sénior Mais 65, promovido pela Câmara Municipal de Estarraja, em colaboração com as juntas de freguesia. A iniciativa realiza-se no dia 1 de outubro, Dia Internacional do Idoso, e tem como destino a Vila Histórica de Ponte de Lima. Podem participar os munícipes residentes no concelho a partir dos 65 anos de idade, devendo efetuar a inscrição na junta de freguesia da sua área de residência entre 3 e 31 de agosto. O Passeio Sénior Mais 65 pretende proporcionar um dia de convívio, lazer e animação à população sénior do concelho. O programa inclui uma visita aos principais pontos de interesse de Ponte Lima durante a manhã, seguindo-se o almoço convívio na Quinta do Cruzeiro, em Vila Praia de Âncora, com animação musical e baile. A participação tem um custo de 20 euros, sendo o transporte assegurado pela autarquia. O Passeio Sénior Mais 65 marca o início do Festival Sénior, que durante o mês de outubro pretende promover o envelhecimento ativo e saudável e a socialização e melhorar a qualidade de vida dos séniores do concelho de Estarraja através de um vasto conjunto de atividades culturais, sociais e desportivas. Esta é uma iniciativa do município de Estarraja, em parceria com a rede social integrada no programa Viver Mais. A saída das freguesias está prevista para as 7:30 da manhã e a chegada às 20 horas. Depois da sementeira e da plantação, chega uma das fases mais importantes do ciclo do arroz, a monda. No próximo sábado, dia 1 de agosto, às 9:30, nos campos de arroz em Salreu, a Câmara Municipal de Estarraja volta a desafiar a comunidade a arregaçar as mangas e a participar em mais uma etapa da iniciativa Arroz com História, Tradição em Mãos, proporcionando o contacto com uma das mais emblemáticas tradições agrícolas do concelho. Nos campos do Baixo Voga Lagunar, os participantes terão a oportunidade de conhecer de perto o trabalho desenvolvido pelos produtores locais e a experimentar a monda, uma tarefa essencial para o desenvolvimento saudável da cultura do arroz, que consiste na remoção das ervas infestantes, permitindo que a planta cresça com maior vigor. Ao longo dos últimos anos, o projeto Arroz com História, Tradição em Mãos tem dado a conhecer as várias etapas do cultivo do arroz, desde a preparação dos campos até à colheita, valorizando um produto que faz parte da história, da economia e da paisagem do concelho. A participação é gratuita, mas requer inscrição prévia através do endereço eletrónico fabrica.historia@cm-estarraja.pt. Os participantes poderão ainda visitar gratuitamente o Museu Fábrica da História Arroz, dando a conhecer com detalhe a cultura do arroz e toda a história e tradição até aos tempos atuais. Vista roupa confortável, calçado adequado e faça parte desta história que continua a crescer nos arrozais de Estarraja. O ponto de encontro será em frente ao Centro de Interpretação Ambiental do Biorria, em Salreu, às 9:30.

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0: Câmara Municipal de Estarrejo informa que estão abertas as candidaturas para 2026 ao apoio à esterilização de animais de companhia. Os municípios do concelho podem beneficiar de comparticipação financeira para a esterilização de cães e gatos, promovendo o bem-estar animal. Os apoios podem ir até aos 125 euros para cadelas, 60 euros para cães, 75 euros para gatas e 20 euros para gatos. As candidaturas decorrem até 27 de novembro de 2026 e podem ser feitas no Serviço de Atendimento ao Munícipe ou através do e-mail geral@cm-estarreja.pt. Saiba mais no website do Município de Estarreja.
1: A Bondalti concluiu o projeto Repower Chemicals na Unidade Industrial de Estarraja, um investimento de 76 milhões de euros que permitirá acelerar a descarbonização da operação e reduzir em cerca de 36 mil toneladas as emissões anuais de dióxido de carbono. A apresentação do projeto decorreu esta quinta-feira e contou com a presença do Primeiro-Ministro Luís Montenegro, da Ministra do Ambiente e Energia, Maria da Graça Carvalho, e do Secretário de Estado da Administração Local e Ordenamento do Território, Silvério Regalado. O projeto beneficiou de um apoio de cerca de 32 milhões de euros do Plano de Recuperação e Resiliência.

0: da empresa com um futuro mais sustentável.
1: A Mondalti tem o orgulho de apresentar um exemplo concreto de transformação industrial necessária. Com a conclusão do Repower Chemicals, aprofundamos o nosso caminho e o nosso compromisso com o baixo carbono nas nossas operações. Mais autonomia e competitividade, evitando a emissão de mais de 36 mil toneladas de CO2 por ano. Tenho a expectativa otimista de que o RioPower demonstra, quando o setor público e o privado cooperam, isto é claramente, não diria uma PPP, mas é uma ação entre apoios do Estado, dos organismos do Estado e a decisão estratégica privada, que é possível fazer essa transformação. Mas é urgente acelerar o caminho, criando condições para que a indústria continue a investir, a descarbonizar e ser competitiva. Precisamos de uma política ambiental, sem dúvida. Reduzir as emissões, sem dúvida também. Mas precisamos que essas reduções não sejam à custa de acabar com a indústria.
0: O projeto integra parques solares para autoconsumo, sistemas de armazenamento de energia à escala industrial, caldeiras elétricas para produção de vapor e novos eletrolisadores de elevada eficiência tecnológica. O CEO da Bondalti, David Lopes, considera que o Repower Chemicals modernizou de forma significativa a infraestrutura industrial da empresa e prepara a unidade de Estarraja para responder aos desafios da transição energética.
2: Para pesquisar o Repower não foi só um desafio tecnológico, foi sobretudo um desafio de execução. Integramos novos eletrolisadores, novos equipamentos, novos parques solares, baterias, caldeiras elétricas, infraestrutura elétrica, mantendo todo o polo em operação. Ao mesmo tempo, tivemos de gerir processos de complexos de licenciamento, prazos de entrega de equipamentos extremamente elevados e, sobretudo, preços, volatilidade de preços no mercado, que causou algumas perturbações na execução do projeto. No final, o projeto foi bem concebido. Foi uma combinação de uma governação de um projeto sólido, um planeamento rigoroso e uma mentalidade de segurança em primeiro lugar, e destacaria aqui os nossos parceiros experientes, que sem eles nada disto teria sido possível. O Repower é um passo decisivo, permitiu-nos reduzir de forma muito significativa as emissões 1 de âmbito 1 e 2. Isto significa que a descarbonização futura dependerá cada vez mais das matérias-primas, como menor teor de carbono, e do envolvimento dos nossos clientes e fornecedores, e também num novo modelo de negócio. Só assim será possível mudar drasticamente as emissões de nível 3. Projetos como o Reclor e o Waste to Chemicals são exemplos da Bondalti e como respondemos a este desafio. Aumentamos a circularidade e reduzimos a pegada de carbono da nossa cadeia de valor.
0: Com este investimento, a Bondalti assume o objetivo de reduzir em 63% as emissões de gases com efeito de estufa dos âmbitos 1 e 2 até 2035, tendo como referência o ano de 2023. Na sessão, o primeiro-ministro classificou o Repower como um investimento estratégico tanto para a empresa como para o Estado, destacando a importância da parceria entre investimento público e privado.
3: Este projeto, que é um projeto de modernização, é um projeto de descarbonização, é um projeto de inovação, é um projeto de alavancagem económica de uma área de atividade e, por via dela, de várias consequências. A possibilidade de dinamizar outras indústrias, que partem precisamente da indústria química para poderem também ser mais competitivas. A possibilidade de dinamizarmos melhores empregos e, portanto, darmos saídas profissionais compatíveis aos níveis de qualificação que têm sido também objeto do nosso investimento, podermos

0: ter clusters de atividade que façam com que os vários ecossistemas económicos funcionem para, por um lado, garantir a sustentabilidade e o crescimento de cada uma destas indústrias, mas todas no seu conjunto. Às vezes nós não percebemos que, por exemplo, investir como investimos aqui neste complexo químico é uma forma de nós garantirmos muito mais empregos do que aqueles que aqui se localizam. É uma forma de nós garantirmos muito mais possibilidades de atividade económica, não apenas diretamente com a prestação de serviços, com os fornecedores e os clientes deste parque industrial, mas com todo o resto da atividade económica e industrial e comercial e de prestação de serviços que está subjacente às múltiplas finalidades que os produtos químicos proporcionam. E é, portanto, um investimento estratégico, um investimento estratégico das empresas, da empresa em concreto, da Bondalco, mas também um investimento estratégico do Estado. E por isso, como também já foi aqui dito, esta parceria que junta recursos públicos com os recursos privados, assumindo ambos o risco de multiplicarem aquele que é o efeito da sua aplicação neste momento. Nós não estamos aqui para gastar dinheiro, nós estamos aqui para investir e transformar o dinheiro que estamos a despender agora em maior riqueza e maior rentabilidade futura. E com isso depois transformar a vida das pessoas.
1: Luís Montenegro sublinhou ainda que a competitividade da indústria portuguesa depende de uma política energética que concilie sustentabilidade ambiental e crescimento económico. O chefe do governo defendeu que a aposta nas energias renováveis deve continuar e garantiu que o Executivo está a criar condições para reforçar o apoio às indústrias eletrointensivas, como é o caso da Bondalti. O projeto Repower Chemicals representa mais um passo na transformação do complexo químico de Estarraja e reforça a posição da Bondalti como um dos principais operadores ibéricos do setor químico, apostando numa indústria mais eficiente, inovadora e sustentável.
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1: A Câmara Municipal de Estarraja adjudicou por ajuste direto uma prestação de serviços de consultoria especializada para revisão do Plano Municipal de Emergência de Proteção Civil, que foi aprovado em 2023. A elaboração dos estudos técnicos em causa foi encomendada pelo preço contratual de 13.750 euros, apontando-se para um prazo de execução de 238 dias. O Plano de Emergência de Proteção Civil organiza a intervenção das entidades e recursos disponíveis, com responsabilidade na área da segurança, em situações de emergência como incêndios, catástrofes naturais, acidentes industriais ou qualquer outro tipo de situação de risco que possam ocorrer ou ter influência na área do concelho. Permite identificar a tipologia dos riscos e vulnerabilidades mais significativas presentes no território, inventariar os meios e recursos disponíveis para fazer face a uma situação de emergência e organizar a resposta através da definição das estruturas de direção, comando e controle das missões atribuídas a cada entidade. A última vez que a Câmara Estarregense ativou o Plano Municipal de Emergência e Proteção Civil foi em fevereiro deste ano, na sequência da declaração da situação de calamidade decretada pelo Governo em resposta ao comboio de tempestades que assolou o país. O Rotary Clube de Estarraja deu início ao ano rotário 2026-2027 com a apresentação da nova direção à Presidente da Câmara Municipal de Estarraja, Isabel Simões Pinto. O encontro, que marca o arranque de cada ano rotário, serviu para fazer um ponto de situação sobre a colaboração entre o clube e o município e para abordar possíveis projetos conjuntos nas áreas social, educativa, ambiental e comunitária. Durante a reunião, a presidente do Rotary Clube de Estarraja, Lisbeth Marques, entregou a Isabel Simões Pinto uma lembrança inspirada no lema presidencial deste ano, Cria Impacto Duradouro. Além de Lisbeth Marques, a direção para o ano rotário 2026-2027 é composta por Rodrigo Nobre e Catarina Fernandes, vice-presidentes, José Cruz, secretário, Pedro Ivo Martins, administrador, António Camões Sobral, tesoureiro e Simão de Castro, diretor de protocolo.
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1: Inserido na programação da Festa do Imigrante, o Cais do Bico recebe no próximo dia 1 de agosto a tradicional regata de bateiras à vela da Festa do Imigrante. A regata visa a preservação e valorização da identidade cultural do concelho, proporcionando um momento competitivo entre embarcações típicas nas águas do Canal da Mortosa, na Ria de Aveiro. No mesmo dia, pelas 18 horas e 30 minutos, na Igreja Paroquial do Monte, será celebrada a Missa de Ação de Graças. No Cais do Bico, à noite, haverá tasquinhas e arraial popular. No domingo 2 de agosto, o recinto no Cais do Bico reabre às 10 horas com Feira Franca e petiscos locais. Às 15 horas haverá a emblemática Regata de Barcos Moliceiros, a que se segue às 15 horas e 30 minutos um encontro de folclore promovido pelo rancho folclórico As Andorinhas de São Silvestre, que contará também com a participação do rancho etnográfico Santa Maria de Negrelos. O encerramento oficial do evento ocorre a 9 de agosto, com o passeio cicloturístico dos imigrantes, que terá início às 9 horas e 30 minutos junto ao Monumento ao Imigrante. Os interessados em participar deverão formalizar a sua inscrição até ao dia 7 de agosto na Junta de Freguesia da Mortosa.
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1: O município de Albergaria à Velha está a requalificar o antigo campo de jogos da incubadora de empresas, com vista a criar um novo campo de basquetebol de acesso livre à comunidade. A intervenção implica um investimento de 112 mil euros, mais IVA. O campo de jogos, construído há cerca de 50 anos na antiga escola preparatória, está com o piso e vedações completamente degradados, não permitindo a prática da atividade desportiva, dada a falta de condições e perigo evidenciado pelas instalações, colocando em causa a segurança dos utentes. Com as intervenções a realizar nas instalações, pretende o município melhorar as condições de segurança e conforto da prática da atividade desportiva, concretamente através da renovação do piso desportivo, reabilitação e conservação da bancada e a criação de acessos livres e destinados a pessoas de mobilidade condicionada. A iluminação existente vai ser substituída por iluminação fotovoltaica, melhorando a eficiência energética, e haverá novas vedações e rampas de acesso. O novo campo estará preparado para a prática de desporto adaptado. Esta intervenção insere-se no Plano Estratégico de Desenvolvimento do Desporto do município, que preconiza a criação do Parque Desportivo Municipal, Aldeia do Desporto, no Centro Urbano de Albergaria, a Velha. A Aldeia do Desporto está pensada como um espaço multiusos com infraestruturas modernas, seguras e versáteis, capazes de responder à atividade regular dos clubes, receber provas de âmbito regional e nacional e criar oportunidades para a prática desportiva da população. No dia 1 de agosto, o município de Albergaria à Velha promove uma iniciativa de divulgação da exposição As Invasões Francesas em Albergaria à Velha, que estará patente no posto de turismo Espaço Expositivo Casa Alameda até 31 de agosto, contando com a colaboração do Grupo de Reconstituição Histórica de Condeixa a Nova. Pelas 10 horas e 30 minutos, junto à Biblioteca Municipal, partirá um desfile histórico que passará pelo centro da cidade em direção à Casa Alameda. Ao longo do percurso, cerca de 15 recriadores, envergando fardamentos e equipamentos representativos da época napoleónica, darão a conhecer ao público um dos períodos mais marcantes da história local, convidando a comunidade a visitar a exposição. No final do desfile, pelas 11 horas, o especialista em historiografia militar, Alcindo Antunes, conduzirá uma sessão dedicada às armas utilizadas durante o período napoleónico, proporcionando aos visitantes uma oportunidade para conhecer melhor o armamento, a organização militar e alguns dos episódios associados à segunda invasão francesa. Esta iniciativa pretende reforçar a divulgação da exposição e recordar os acontecimentos de 10 de maio de 1809, quando as tropas de Napoleão atravessaram o território de Albergaria à Velha durante uma das campanhas da segunda invasão francesa, deixando um profundo impacto na população local. Através da recriação histórica e da divulgação do património, o município de Albergaria à Velha procura aproximar a comunidade da sua história, valorizando a memória coletiva e promovendo o conhecimento do passado. A participação é livre, sendo toda a população convidada a assistir ao desfile e a visitar a exposição na Casa Alameda.
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2: A semana da Estação Náutica de Ilhavo terminou com um balanço bastante positivo, reforçando a ambição de afirmar o evento como uma referência nacional já em 2027. Ao longo de 4 dias, centenas de participantes passaram pelo concelho para experimentar um vasto conjunto de atividades ligadas ao mar e à ria, desde vela, remo, canoagem e stand-up paddle, até passeios de barco, workshops e ação de sensibilização ambiental. A iniciativa envolveu clubes, associações, empresas e várias entidades locais, promovendo o património natural, a cultura marítima e a oferta turística do município. A organização destaca ainda o crescente envolvimento da comunidade e dos parceiros, fatores considerados fundamentais para o sucesso desta edição. Com este resultado, o município de Ilhavo acredita que a Semana da Estação Náutica tem condições para continuar a crescer e a consolidar-se como um dos principais eventos dedicados ao turismo náutico e à valorização da ria e do mar na região. Estão abertas as inscrições para os cursos profissionais dos agrupamentos de escolas da Gafanha, da Nazaré e de Ilhavo, uma oferta que combina formação prática, qualificação e preparação para o mercado de trabalho. Os alunos podem escolher entre áreas como cozinha e restauração, desenvolvimento de software, eletrónica e automação, desporto, gestão, proteção civil e sistemas de computação e redes, obtendo dupla certificação, o 12º ano e uma qualificação profissional de nível 4. A oferta é reforçada por 2 centros tecnológicos especializados na área da informática, que representam um investimento de cerca de 2 milhões de euros, permitindo modernizar equipamentos e proporcionar uma formação mais próxima das necessidades das empresas.
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2: Foram recebidas 22 candidaturas no âmbito do concurso público de concessão de monumento artístico, barco moliceiro, arte da carpintaria naval da região de Aveiro, património cultural e material da humanidade da Unesco em 2025, e já foi apurado o vencedor, que verá a obra replicada e recebe um prémio pecuniário de 11.500 euros, cabendo também prémios de presença ao segundo e terceiros classificados, no valor de 3 e 2 mil euros, respectivamente. A Comunidade Intermunicipal da Região de Aveiro, CIRA, expressa o seu sincero agradecimento a todos os autores pelas 22 propostas submetidas. Cada trabalho representou um contributo para dignificar a identidade cultural, a história e a tradição da carpintaria naval da nossa região, mostrando também que a atração do tema possibilitou superar as expectativas do número esperado de propostas, ultrapassando as 20 de abordagens artísticas. Os trabalhos admitidos demonstram um elevado nível de empenho e criatividade, contribuindo para a persecução dos objetivos do concurso e para a dignificação do património cultural e material associado à arte da carpintaria naval tradicional da região de Aveiro. A apresentação do monumento artístico vencedor terá lugar na sede da CIRA na manhã de 16 de outubro, dia da região de Aveiro, numa sessão pública para a qual já foram convidados todos os participantes no momento de celebração do Barco Moliceiro, arte da carpintaria naval da região de Aveiro, cujo monumento artístico ficará igualmente visível no local central dos 11 municípios, marcando em todo o território da comunidade intermunicipal a cultura que nos une e identifica.
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2: A Guarda Nacional Republicana alerta para a importância da adoção responsável de animais de companhia numa altura em que se aproxima o Dia Internacional do Animal Abandonado, assinalado a 15 de agosto, e o período de férias de verão. A GNR recorda que o abandono e os maus-tratos a animais são crimes puníveis por lei e apela aos proprietários para que encontrem alternativas, como alojamentos próprios ou o apoio de familiares, caso não possam levar os animais de férias. Entre 2024 e o primeiro semestre de 2026, a Guarda registou mais de 2.400 crimes relacionados com maus-tratos e abandono de animais de companhia, deteve 28 pessoas, identificou mais de 1.400 suspeitos e constituiu 432 arguidos. Os cães e os gatos continuam a ser as espécies mais afetadas, sendo os meses de julho e agosto aqueles em que se verifica o maior número de casos. A GNR, através do CEPNA, reforça que acolher um animal é um compromisso para toda a vida e incentiva a população a denunciar situações de abandono ou maus-tratos através da linha SOS Ambiente e Território ou do portal da Guarda Nacional Republicana.
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8: Depois de tantos anos a tomar decisões baseadas na opinião do outro, como é que nós depois podemos, de repente, fazer diferente? Fazer o processo terapêutico é sempre, não é? Tem sempre que existir, porque nós não sabemos de onde é que isto vem, não é? Temos que perceber o contexto da pessoa, como é que ela foi criada, quais são aqui as crenças negativas que ela tem, até alguns esquemas desadaptativos que possam existir, mas em pequenas coisas que as pessoas podem fazer no dia a dia é tentar errar. Eu às vezes até digo, em que é que vocês erraram hoje? Não é? Que é muito importante. Às vezes é nas coisas simples, sei lá. Fazem sempre o mesmo caminho para casa. Mas porquê que é sempre o mesmo caminho para casa? Porquê que não podem ir para outro caminho, não é? Experimentam uma coisa nova. Se calhar tomam uma decisão diferente, que é fazer um caminho novo, não é? Outras coisas simples também pode ser, sei lá, às vezes estar no supermercado. Assim, vou experimentar isto hoje. Eu nem sei se gosto.
9: Sim.
8: Porque isto também ajuda no processo de autoconhecimento.
9: Pois.
8: Não é? E na tomada de decisão.
9: Estas questões, estas dificuldades na tomada de decisão advêm essencialmente também da infância, não é?
8: Sim.
9: E qual é o impacto que isto pode ter na nossa vida, assim, num nível mais severo, de idade adulta?
8: Num nível mais severo, nós já estamos aqui a falar de nos tornarmos muito dependentes do outro. Para tudo. Muitas vezes até achamos piada, não é? Aos pais e na relação pais e filhos, não é? Quando os filhos fazem tudo como os pais. Ou seja, não têm aqui autonomia para tomar decisões, que é vou falar com a minha mãe primeiro e depois vejo. Ou seja, quando nós estamos a falar disto, a partir dos 18 anos, diria eu, não é? Que é quando nos tornamos mais jovens adultos, não é? E independentes, autónomos, não é? Esta dependência de relação, que é eu preciso da opinião dos meus pais, esta validação, não é? Externa, torna-se às vezes até sufocante. Para a pessoa. Quando se torna um problema para a pessoa, tem mesmo que ser, porque isto depois até pode tornar-se em crises muito ansiogénicas. Quando a pessoa se vê perante um desafio, perante um problema, e precisa da mãe ou do pai, ou seja, lá de quem for, não é? Do adulto acima, digamos assim, isto torna-se aqui um grande problema, porque às vezes há decisões que têm que ser tomadas na hora. Não há muito tempo para pensar.
9: Sim.
8: Não é? E ter que ligar ao adulto ou ao outro adulto para, olha, faço isto, faço aquilo. Às vezes nós não temos tempo para tomar essas decisões. Sim. E precisamos muito dessa segurança de vou fazer isto.
9: E no fundo não deixa de ser uma decisão tua.
8: Sim.
9: Não é? Se tu estás a questionar o outro, vai ser a opinião dele, a decisão que ele tomaria. Sim. E não propriamente
8: a nossa
9: decisão. Sim. Não é?
8: Sim. Além do mais, até ajuda aqui nesta crença de eu não faço isto bem, eu não sou capaz de tomar decisões, não é? Eu não sou capaz de decidir, eu preciso da ajuda do outro, eu dependo da ajuda do outro para ser feliz, para ser melhor, não é? E o facto de tomarem pequenas decisões na vida, como o caminho que se faz até casa, a comida que se vai comer, a forma como é cozinhada, a música que se vai ouvir, não é? Olham e depois dizem assim, eu experimentei uma coisa e afinal eu até gosto disto. Não é? Então, promoveram o autoconhecimento, tomaram uma decisão e perceberam que a escolha deles não foi em vão, não é? E se tornou aqui um processo de autoconhecimento. Ou até perceberam, não gosto disto, não funciona para mim. Pronto.
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2: Vamos agora à previsão do estado do tempo para sábado 1 de agosto. Céu pouco nublado ou limpo, apresentando períodos de mais nubosidade no litoral a norte do Cabo Raso até ao meio da manhã e ao final do dia. Vento fraco, tornando-se fraco a moderado do quadrante oeste a partir da tarde. Possibilidade de formação de neblina ou nevoeiro matinal em alguns locais do litoral, a norte do Cabo Raso. Pequena subida da temperatura. Amanhã esta Estarraja terá uma máxima de 24 graus e uma mínima de 16. Albergaria à Velha com máxima de 27 graus e mínima de 15. A Mortosa com máxima de 27 graus e mínima de 16. Ovar, máxima de 25 graus e mínima de 16. Vamos agora ver as temperaturas nas praias. A Praia da Torreira com máxima de 26 graus e mínima de 17. E a Praia do Furadouro com máxima de 25 graus e mínima de 17. No domingo, dia 2 de agosto, céu pouco nublado ou limpo, apresentando períodos de mais nubosidade no litoral oeste até meio da manhã, nubosidade que poderá persistir em alguns locais a norte do Cabo Raso. Vento, em geral, fraco do quadrante oeste, tornando-se fraco a moderado a partir da tarde e por vezes forte nas terras da região centro. Possibilidade de formação de neblina ou nevoeiro matinal no litoral oeste. Pequena descida da temperatura máxima, mais significativa na região sul. No domingo, Estarraja terá uma máxima de 24 graus e uma mínima de 17. A Albergaria A Velha, com máxima de 25 graus e mínima de 17. A Mortosa, máxima de 26 graus e mínima de 18. Ovar, máxima de 24 graus e mínima de 18. A Praia da Torreira, no domingo, com máxima de 25 graus e mínima de 19. E a Praia do Furadouro, com máxima de 24 graus e mínima de 19. Terminamos assim o Jornal da Ria de hoje. Eu regresso mais logo, continuo desse lado, continuo na nossa companhia. Desejo a todos um bom fim de semana. Até já.
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